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1: Acabamos de ouvir Em Que Sol, Quando Tu Floresces. Antes teve Beck Rey, Manuel Turizo, Que Haces? E com Juliana Venegas e Chau. Versão acústica, No Te Va a Gustar. A próxima é de Henrique Iglesias, Súbeme la Radio.

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5: De volta com o Batida Tropical, direto de Ratones Paranoicos. Sigue rirando.

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1: Dançante, música de Rosiguari, Subanda Caliente, Nunca Pensei Llorar. Antes teve Shakira com Wyclef Jean, Hips Don't Lie e Ritza, Bachata. O intervalo é curtinho e a gente já volta.
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1: Batida Tropical em mais um super bloco com o melhor da música latina. Começando com a mistura da latinidade com a reggae music. Raimundo, my, my.

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1: E nesse clima de reggae music latino, Indy Fontaine, Si Antes Te Hubiera Conocido. Teve também Reggae Band, Quiero Bailar e Rencia de Timbiqui, Vive a Tu Maneira. Agora, vamos de flamenco.

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1: Acabamos de ouvir Nemegata, Cilandero, Fuera Marte. Teve também Andrés Fernandes, Amador, La Gata. Vamos de break porque na volta tem o bloco mais romântico do seu rádio.
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1: E esse é o momento em que a gente sempre desacelera os BPMs da música latina para falar de amor e tocar as músicas mais lindas do seu rádio. Começando com Grecia Vallejo e Grupo Corporación, Apuro Dolor.

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0: Sob a direção de Pixinguinha, o grupo vocal Anjos do Inferno gravou em 1941 o samba de Assis Valente, Brasil Pandeiro. Aqui a versão apresentada é de 1971. Antes, Demônios da Garoa, Iracema, do Adoniran Barbosa e ainda Elisete Cardoso e Jacó do Bandolim, em Uma Rosa para Pixinguinha.
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0: Miltinho, poema do olhar. É da dupla Evaldo Gouveia e Jair Amorim. Gravação original feita em 1962.
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1: Bom, só um instante e já voltamos. É rapidinho.
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Clássico absoluto da geração Flower Power, a melódica canção colocou o grupo no topo das paradas pela primeira vez em 1966, vendendo 1 milhão de cópias somente nos Estados Unidos. Embora tenha sido regravada por inúmeras outras bandas, California Dream nunca foi tão bela como nas quatro vozes afinadíssimas do The Mamas and the Papas.

0: dia estamos na cultura, estamos no Baú da Cultura, aqui na 93,7 na sua Rádio Cultura FM. Bom dia para você. Durante o exílio em Londres, entre 69 e 72, a distância das terras brasileiras fez com que Gilberto Gil tivesse vontade de redescobrir e se aproximar ainda mais de suas raízes. Um dos primeiros discos lançados após a vinda ao Brasil foi Cidade de Salvador, 1973. Nele estava a gravação que marcou a volta do Baião às paradas, Eu Só Quero um Xodó, de Dominguinhos e Anastácia.
1: Que

0: Quando Elba Ramalho lançou o LP Elba pela gravadora Ariola em 1981, a então nova geração de músicos nordestinos já estavam estabelecidos entre os grandes nomes da MPB.
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0: Amanhã Eu Vou, extraída do folclore do Nordeste, ganhou nova cara e conquistou audição em outras regiões do Brasil a partir desta gravação.
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0: Elba entrou nas trilhas das telenovelas com Uma Cantiga, outro estandarte do agreste que percorreu o Brasil.
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0: Mas foi a composição de Caetano Veloso que Elba mais se projetou naquele ano. 1981, Cajuína.

0: 446 versões diferentes de Yesterday. Hoje ela está entre as mais regravadas de todos os tempos.
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palpite feliz do Noel Rosa com o príncipe do samba, como era conhecido o carioca Roberto Silva. Gravação ao vivo feita no ano 2000. A original saiu no disco Descendo o Morro, volume 3, lançado em 1960. Roberto Silva viveu em plena atividade até 2012, quando partiu para o infinito. Ele estava com 92 anos.

0: Olha, há 65 anos atrás, Elvis Presley assina contrato com o coronel Tom Parker. Esse torna oficialmente seu empresário. No mesmo dia, assina com a RCA Victor e a gravadora Sun recebe 40 mil libras de indenização.
1: Oh, legal.

Rita Lee Jones e esse tal de rock and roll. Agora, o baterista é muito bom, né? E o cara tinha apenas 18 anos, Franklin Paulillo. Depois, seguiu como baterista do Tutti Frutti, Made in Brasil, Terço, Joelho de Porco, Raul Seixas, Camisa de Vênus. Você conhece ele? Pois é, poucos sabem o nome de um dos...

0: depois dessa sequência musical Pai D'Égua aqui no Cultura, aqui na Rádio Cultura, a gente vai finalizando esse bloco para ir para o rápido intervalo, mas dizendo para você que daqui a pouquinho às 11 da manhã tem o programa Curimbó, que é o programa de carimbó aqui da Rádio Cultura. Meio-dia tem a minha amiga Lurdinha Bezerra. Parabéns, Lurdinha. Feliz Dia das Mães para você. Daqui a pouquinho o programa da Lurdinha, maravilhoso, tá bom? Então você não sai daí. Eu vou pro rápido intervalo e volto já.
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0: Agradecendo a sua companhia, a gente volta para mais um bloco musical aqui no Cultura Pai D'Égua e dizendo para você que o programa hoje tá lá no, olha, o nível lá em cima musical, muita música boa, tô preparando aqui mais meia hora de música, mas eu quero mandar um abraço especial, lógico, né, a todas as mães do estado do Pará, a todas as guerreiras, mulheres de luta, mães que criam filhos, que levam a sua família, né, no dia a dia. E a gente aqui da Rádio Cultura fica tão feliz. Também quero mandar um abraço a todas as mães, as nossas colegas de trabalho aqui da Rede Cultura, da TV, do portal, da rádio, todas as mães. Feliz Dia das Mães e vamos aproveitar ao máximo o nosso programa, que hoje tá muito bacana até às 11, hein? Seu amigo Patrick tá aqui te esperando. Gabi Amarantos is my love, né? Bom dia para você.

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6: Olha, aproveitando que nós estamos voltando depois do nosso intervalo para mandar um abraço mais do que especial a todas as nossas ouvintes aqui da Rádio Cultura, a todas as nossas ouvintes aqui do programa Cultura Pai D'Égua. Feliz Dia das Mães! Você que não é mãe, mas tem a sua mãe, abraça, beija. O melhor presente que tem é o carinho que a gente dá para sua mãe. Para quem não tem, lógico, fica a lembrança maravilhosa, né, da mamãe. É sempre bom, né, gente? Eu lembro da minha avó. Minha avó adorava minhas duas avós. Não tenho mais as minhas avós, mas tenho a minha mãe. Beijo, mãezinha, dona Valquíria. Beijo. Beijo bem gostoso para dona Valquíria. As minhas irmãs que são mães, né? E agradecer também as minhas ouvintes, lógico, que estão aqui no programa

Cultura Pai d'Égua, muito obrigado. Olha, a gente vai começar esse bloco, o bloco com ele, que é um cantor maravilhoso que encanta as mães do estado do Pará. Marcelo Val, A Cura, aqui no Cultura Pai d'Égua. Bom dia!

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5: O Cultura Pai Dégua tá de volta para mais meia hora de música, mandando aquele abraço muito especial aos meus amigos lá do Açaí Ananim, lá na Cidade Nova. Estão com o sonzão ligados aqui na Rádio Cultura, volume a mil, lá na Cidade Nova, na Providência. Meus amigos do Açaí Ananim, Dona Ana, feliz Dia das Mães, Dona Ana. Meu amigo Diego, chefe Diego Paraense, um grande abraço. Um abraço também à minha amiga Sandra, lá do Sandra's Dog, lá na Cidade Nova 8, também, na frente da SMAC. Um grande abraço à Sandra. Também mandar um abraço especial aos meus amigos de Ananindeua. Eu moro em Ananindeua, eu moro na Cidade Nova, né? Então, um grande abraço aos meus amigos de Ananindeua. Estão ligados aqui na Rádio Cultura, no nosso programa Cultura Pai Dégua. Gente, vem meia hora de música. A gente vai começar com a Cheiro Verde, lógico, da minha amiga Ellen Patrícia. Não esqueça que daqui a pouquinho tem o Curimbó, o programa de carimbó aqui da Rádio Cultura. Logo depois tem a Lurdinha Bezerra com o Clube do Samba. E aproveitando e mandando um abraço a todas as mães do estado do Pará. Banda Cheiro Verde aqui no Cultura Pai Dégua. Bom dia! Música.

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1: Finalizando mais um bloco musical aqui na Cultura, na Rádio Cultura 93.7, mandando um abraço, os meus amigos do Bar do Dadá estão ligados aqui com a gente, uma galera em Coraci, curte, a Vila Sorriso tá curtindo agora a Rádio Cultura com volume a mil, um grande abraço aos meus amigos lá da Vila Sorriso. Meus amigos lá da Maxi Popular, na Vila Sorriso, em Coraci, um grande abraço. Estão ligados aqui na Rádio Cultura. Eu vou para um rápido intervalo, eu volto já e daqui a pouquinho tem mais.
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Pai Dégua está de volta com a última meia hora do programa. É, são 3 horas de programa, gente. São 3 horas, desde as 8 da manhã nós estamos aqui trazendo muita música boa pra você. A gente vai começar esse bloco com a Lene Bandeira, Louca Saudade, mas eu também vou tocar Cheiro Verde, Joelma, Gabi. Muita música boa, lógico. E aproveitando, viu, gente? Aproveitando também para dizer para vocês, né, que o nosso programa hoje foi mais do que especial, o nosso Cultura Pai Dégua de hoje, porque nós estamos na véspera do Dia das Mães, né? Então a gente só tem é que agradecer a todas as mães guerreiras que nos dão a vida, né? As nossas mães. E que são uma bênção para nós. Então a gente vai aproveitando e agradecendo a vocês que nos dão o carinho da audiência. Tá bom, gente? Eu vou para um rápido intervalo. Não, já termina. Vou começando esse bloco aqui com a Lene Bandeira e mandando um beijo bem gostoso a todas as mães do nosso estado do Pará. Lene Bandeira, Louca Saudade. Bom dia!

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1: Finalizando o nosso programa Cultura Pai Dégua de hoje, sábado 9 de maio, véspera do Dia das Mães. Um beijo bem gostoso a todas as mães maravilhosas, guerreiras, que nos deram audiência hoje. A sua mamãe, vai lá dar um abraço, dar um beijo. É o mais importante que a gente pode dar nesse Dia das Mães, é isso. Que amanhã você tenha um excelente almoço do Dia das Mães, né? Você, sua família, agradeça muito a Deus para quem tem ainda sua mãe. É muito importante. Quem não tem, vai lembrar com todo carinho, com certeza. A gente finaliza aqui o programa Cultura Pai Dégua de hoje, né? Agradecendo a você, meu amigo, você, minha amiga, a você, mamãe. Sábado que vem a gente está de volta, eu, seu amigo Patrick, William, até de 8 às 11, sempre aqui nos Sábados da Cultura. Muito bom dia e feliz Dia das Mães!
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2: Salve, salve, galera! Estamos juntos mais uma vez aqui na sua 93.7 Cultura FM. Programa Carimbó é esse nosso encontro semanal com a nossa ancestralidade, a ancestralidade dos povos originários e dos povos afro-brasileiros. Programa Carimbó, que a gente descobre um pouco mais do universo e o cotidiano de mestres e mestras, dos carimbozeiros e carimbozeiras, dos grupos de carimbós, grupos folclóricos, grupos culturais e regionais que sempre aqui estão compondo a nossa teia de transmissão e salvaguarda nas ondas da Rádio Cultura. Você aprofunda ainda mais, descobre sobre suas poesias, sobre suas canções, suas melodias, agenda cultural e tudo mais do universo do nosso carimbó patrimônio. Você nos acompanha pelas ondas da Rádio Cultura e também pode acompanhar a gente pelo portal cultura.com.br. Você também pode baixar na sua loja de aplicativos o aplicativo Cultura Rede de Comunicação. Você também pode nos mandar um recado, um alô, um abraço, um salve e acompanhar toda a programação da Rádio Cultura pelo WhatsApp número 985639937-DDD91. É você conectado conosco, seja qual for a forma de comunicação. Não deixe de acompanhar

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1: Isso é carimbó patrimônio cultural e mancora na herança dos mestres e mestres, reafirmando o carimbó como expressão ancestral em constante movimento. Ao longo de quase uma década de trajetória, Batucada Misteriosa desenvolveu um trabalho autoral que dialoga com as experiências vividas em rodas de carimbó e festivais. Seus arranjos, melodias e poesias retratam um modo de vida amazônico, abordando as encantarias, religiosidade, tradições, reflexões sobre a história e a valorização dos povos amazônida. Em um cenário marcado por estereótipos sobre cultura do norte, o Batucada Misteriosa provoca reflexões por meio da música e da poesia, reafirmando a diversidade e a força da identidade amazônica. Filhos da resistência e da memória da cabanagem, sua batida ecoa como um chamado para a luta e ancestralidade e a celebração das raízes amazônica. Batucada Misteriosa, sejam bem-vindos mais uma vez aqui. Com muito afeto e acolhimento, a gente recebe vocês aqui novamente. Seja bem-vindo.
2: Muito obrigado.
1: Fala um pouco pra gente aí dessa música, que inclusive assim, tá no meu playlist, no meu top 10.
2: Olha!
1: E de quem é essa composição, como é que ela surgiu, essa melodia, música perfeita demais aí. Fala um pouco pra gente aí como que surgiu a ideia dessa composição, se veio primeiro a letra ou veio uma melodia.
2: É, aquilo que estava acontecendo naquele momento de roda de carimbó, no Coisas de Negro, e levar o carimbó pra Cutijuba, e chegar lá em Cutijuba, tocar até quase de manhã. Então essa

canção, ela retrata essa vivência, né? Que é esse afeto de amigos, de irmãos, e descrever, né? Como a gente estava se sentindo naquele momento de chegar em Cotijuba, ver praia, tocar até quase morrer, se apaixonar, se desapaixonar, se iludir, iludir alguém também e descrever como é esse processo, né? E quando a gente pega...

0: guitarra. Aqui do meu lado, o filhinho da Nazaré do O aqui. O Isaac da flauta.
1: E seja bem-vindo.
0: O... Como é teu nome mesmo?
1: Pô, bacana, bacana. Vamos mais uma? Pode falar.
2: Vou apresentar o nosso menino aí.
3: Não gosta de mim, não.
1: Vamos mais uma, vamos botar o povo pra dançar. Segura, batucada misteriosa.
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0: isso é Carimbó, patrimônio cultural e material brasileiro. No nosso programa Carimbó, esse nosso encontro com a nossa ancestralidade, toda semana, a partir das 11 horas, a gente tem um encontro marcadinho aqui para a gente conhecer um pouco mais do nosso universo do Carimbó. Yuri, qual é o nome dessa música que a gente acabou de ouvir?
1: Caboclo Brabo.
0: De quem?
1: Essa música é mais uma colaboração mini do Ariel. A gente escreveu no ano de 2017, se não me engano, lá na comunidade da Flecheira, lá em Cotijuba. Então a gente descreve ali uma coisa que estava acontecendo. Tinha terminado um relacionamento antigo. O Ariel também tinha terminado outro relacionamento antigo. A gente estava lá sofrendo, pensando. E agora, como é que a gente vai
0: curtindo
1: sobreviver?
0: Aquela sofrência.
1: E agora, meu irmão? Bora pra praia. Chegamos lá na praia, fomos lá pra comunidade. A gente ficou assim, pensando, né? Aí veio um caboclo assim, remando, sabe? No meio assim. Aí ele, olha a cobra, mano. Aí a gente saiu de lá e ficou assim, igual, acho que já dá uma música aí, né? O Ariel chega lá, deitado no chão, pensando assim na minha vida, refletindo, né? Aí o Ariel chega e fala assim, é, né? Deitado na margem do Igarapé, sentindo saudade daquela mulher, né? Aí eu, égua, pronto, já saiu uma parte. Daí chegou esse resultado.
0: Pô, bacana. Me conta aí um pouco sobre essa relação de vocês, né? Vocês nascem ali daquele berçário, que é o Coisa de Negro, que é a Icoaraci, né? E como é que é essa relação de vocês, né? Vocês têm, sem dúvida nenhuma, inúmeras referências, né, dentro do universo do carimbó, não só do carimbó, mas da cultura popular, com os grupos folclóricos, com os grupos parafolclóricos regionais, né? Como é que é essa relação de vocês com esse universo, né? Vocês tocam um carimbó, né, estilizado, que mescla com essa mistura, né, de sonoridades, que é muito pai d'égua, que é muito gostosa, mas também defendendo a tradicionalidade.
1: Sim, a gente tem a vivência lá, através do Espaço Cultural Coisas de Negro, né? Que é o local onde a gente se forma enquanto tocador de carimbó. O Espaço Cultural Coisas de Negro é um ponto de encontro, né? Em que ali naquele palco, aos domingos, né? Tocando carimbó de Icoaraci, e entre outros grupos que chegam lá, meio que aquilo ali é um laboratório, porque a gente tem referência de vários grupos, de vários estilos, né? Não só no Espaço Cultural Coisas de Negro, quanto no Espaço de Cultura Popular, que é o local onde a gente tem acesso aos mestres, às mestras, que inclusive a gente tem um contato assim muito de proximidade mesmo. A gente comemora aniversário junto, a gente troca música junto, mas também de todo uma situação para além do Espaço Cultural Coisas de Negro, do Espaço Cultural Coisas de Negro também, que lá em Icoaraci que a gente fala que é um local, né, onde

0: cultura popular vive e ferve mesmo de fato. Então, o Batucada Misteriosa, ele é essa mistura, né? A representação de cor a si mesmo. Tanto é que na nossa formação, a gente tem pessoas que são influenciadas por diversos gêneros, né? Que isso a gente consegue apresentar nessa nossa sonoridade, né? De experimentar, de brincar, de fazer mesmo. Que, inclusive, isso vem a partir de uma indicação do próprio Mestre Nego Rai, né? Que vem com uma das pessoas que influencia a gente em experimentar e tudo mais. E conseguir experimentar, mas também manter, né, essa proposta de tocar carimbó enquanto estrutura, né? Então a gente tem essa... Como a gente gosta de falar, né? Nós fomos lançados oficialmente no ano de 2016, né? Lá no Espaço Cultural Coisas de Negro, e abençoados pela mão do Mestre Nego Rai, que realmente chegou lá. Olha, vocês estão abençoados agora pelo Mestre Nego Rai, que é quem legitima, né, esse trabalho que a gente vem desenvolvendo aqui, sem medo mesmo, apresentando, apostando e usando como porta de entrada, como frente, a nossa própria criatividade e a nossa vivência, né?
1: Muito bacana, hein? Aliás, um abraço pro Mestre Nego Rai, uma saudação, um salve. E a gente está se devendo aí uma agenda, a gente estamos aqui na nossa agenda, aqui cumprindo nossa agenda em ordem aqui. Em breve a gente vai receber aqui o Mestre Nego Rai para fazer muita música aqui pra gente. Como é que é essa visão de vocês? A gente vai falar um pouco assim, mais aprofundado do mercado, né? A gente sabe que a gente não tem um mercado, né, do carimbó, né, tanto na questão comercial quanto na questão musical. A gente tem hoje o streaming e a tecnologia facilitou muito para o universo do carimbó, para o cenário do carimbó, seja o carimbó no geral, estilizado, raiz, tradicional, mas de mercado mesmo a gente não tem em casas, né? A gente tem Coisa de Negro que faz todo domingo, o Apoena faz todo sábado ali, mas é muito pontual, né? Como é que é olhar e viver nesse cenário que de fato a gente não se sente valorizado, né? Como é que é para vocês sentirem essa atmosfera?
2: É difícil, né? A gente precisa desses espaços para divulgar o nosso som, nossa cultura. E a gente fica ali muito no Coisas de Negro, é verdade. Todo domingo a gente está lá no Espaço Cultural Apoio, né? A gente já tem agenda também. E geralmente migrando por esses lugares e às vezes uns convites de algum festival que está acontecendo. Ou se inscreve nos editais, né, aí dos Fogueiros. E acho que os grupos de carimbó acabam sobrevivendo disso, né? De certa forma, dessas rodas que a gente mesmo, não tem espaço, então a gente vai lá e cria o nosso espaço. E aí veio a Feira do Açaí, e aí tem todos os domingos lá no Coisas de Negro, todos os sábados na Poena, como você falou. E tem outros espaços também que é muito disso, assim, a gente precisa fazer, a gente quer tocar, então a gente não vai depender de quem, dos convites, né? Vamos fazer nós mesmos, e acaba que a gente cria essa roda, esse espaço, de um jeito ou de outro. Mas acredito que isso tem mudado um pouquinho, né? Não sei...
1: Vocês estiveram no Psica, não foi agora, recente?
2: A gente tava no Psica com o Toró Açu, a gente tocou no Mais Música também, no Museu das Amazônias, né? Então tem uns espaços que estão começando a trazer mais o carimbó, e a gente aposta que no futuro isso aconteça ainda mais, né? Que seja valorizado, porque a gente comenta que quando a gente vai para fora, a gente é ainda mais valorizado. A gente foi tocar no Maranhão, no Festival Zabumbada, e fomos muito bem recebidos, e enfim, teve toda uma acomodação, um acolhimento que a gente não vê muito, infelizmente, no nosso próprio local. Mas é aqui que a gente quer ficar, aqui que a gente quer também manter a nossa base de amigos, de fãs, né? E tocar e fazer as rodas de carimbó todas as semanas. Então, tem uns espaços também em Souri, por exemplo, que todo dia tem carimbó. Então, se você for para Souri...
1: Alter do Chão, né?
2: Então, toda semana tem carimbó. A semana inteira, de domingo a domingo, tem carimbó em Souri. Então, assim, esses espaços, eles existem, eles precisam ser mais valorizados. E as pessoas precisam consumir, né? As pessoas precisam ir até lá. Então não é difícil, eu acho, hoje você achar uma roda de carimbó em qualquer dia da semana, né? A questão é ir lá. Então a gente às vezes enfrenta essa dificuldade em Icoraci. As pessoas não querem ir pra Icoraci, pô. Vamos lá, pô, domingo.
1: Vamos lá,
2: mas
1: vamos
2: lá. Tá lotado, realmente tá lotado domingo a roda de carimbó.
1: Vez ou outra a gente tá por lá, tá na feira. Inclusive a roda da feira também é uma das agendas fixas aqui em Belém, né? Então tem Coisa de Negro, tem o Apoena no sábado, Feira do Açaí no domingo também, que rola o carimbó, né? Assim, já é uma agenda fixa, né? Isso é muito importante, com muita luta, com muita resistência, porque a gente sabe das dificuldades da cultura popular, né? E a gente precisa, né, sempre caminhar no âmbito de política pública de salvaguarda, né? Então, assim, o carimbó é uma bandeira só, Né? Então, são vários estilos, várias formas de tocar, e a gente precisa entender que

0: A gente precisa lutar no nosso município, no estado, pela política pública de salvaguarda do carimbó, que a gente consegue, de fato, preencher mais espaços com os festivais, né? Criar outros eventos festivais, como, por exemplo, Frutas do Pará, que teve semana passada, né, cara? Então, assim, são eventos que são importantes
1: para o nosso cenário, também, né?
0: Sim, sem dúvida. Vários festivais aí, inclusive um abraço para todo mundo. E a minha mestra amiga que fez virada de ano aí, né, completou mais um ano de idade, Deia Palheta, um abraço. O Grupo Assurini, que completou 23 anos, lá de Portel, no Marajó. A galera do Movimento do Carimbó, do Marajó. Um abraço especial para o amigo Adriano, lá de Curralinho, o Felipe de Judá e o Paulo, a gente estava no final de semana passada lá. Muito pai d'égua, muito bacana, é muito bom reencontrar essa galera. Do Sul e Sudeste, né, um movimento muito forte. A galera de Marapani, Nordeste do Estado. Santarém, muito, uma galera assim que sempre recebe a gente, manda um alô, manda um abraço para a gente. Né? Quero agradecer aqui a Prefeitura e a Secult de Curralinho, né, na pessoa da Marilene. E do secretário Marquinho Oliveira, que me recebeu muito bem lá. A gente fez uma formação final de semana agora passado e foi muito pai d'égua, tá? E a gente vai pro intervalo, mas a gente vai de música, não saia daí. O nosso programa tá só começando. Segura aqui, isso é Batucada Misteriosa aqui no programa Curimbó.
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2: Isso é Carimbó, patrimônio cultural e material brasileiro, aqui na nossa 93,7 Cultura FM. Você conectada e sintonizada nas ondas da Rádio Cultura e também pode nos acompanhar pelo portal cultura.com.br. 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Também pode nos mandar um recado, um alô, um abraço, um salve. Pedir para vir aqui visitar a rádio, conhecer a programação, conhecer a galera que está por trás das vozes. É pelo WhatsApp 985639937-DDD91. É a Cultura, a Casa do Artista Paraense. Recebendo hoje Batucada Misteriosa, fazendo parte aqui da nossa rede de transmissão e salvaguarda do nosso carimbó nas ondas da Rádio Cultura. Olha, daqui a pouco tem muito samba, não saia daí, tá? Então fica ligadinho a nossa programação que tá pai d'égua. Perguntar aqui pra galera de quem é essa composição aí. Logo em seguida vamos falar do novo trabalho aí que vocês já lançaram, né? Vamos bater esse bate-papo e conta um pouco mais pra nós aí tanto dessa composição quanto do novo trabalho que vocês lançaram. Beleza?
3: Essa música é Quase 9 da Manhã, do Ariel Silva, é o nosso banjista. E conta a história de um caboclo que foi pra Orla de Coraci e ficou olhando lá. E daí veio a música, né, Ariel? Quer falar um pouquinho de como é que é essa música aí?
4: Ela é bem simples. A gente foi lá na Orla de Coraci, acho que era um sábado de manhã. E
3: quase 9, né?
4: Aí eu levei um caderninho e uma caneta e comecei a escrever. E foi isso que aconteceu. A maré tava enchendo, ou tava vazando.
2: Parece que o caboclo ia atravessar e perdeu o barco, assim.
3: É literalmente isso, né? Foi pra Orla e observou e escreveu.
2: Bacana, bacana. E fala um pouco pra gente desse novo trabalho de vocês, né? Vocês já lançaram, né? Já tá nas plataformas de streaming, já faz parte do meu playlist, inclusive. E aí a gente pediu pra galera aí, né? Vamos seguir lá, vamos curtir. Vamos valorizar o carimbó, vamos valorizar os trabalhos que são importantes. Fala um pouco pra gente desse novo trabalho aí.
3: É o nosso primeiro álbum, né? Até Quase Morrer. A gente lançou agora dia 30 de abril, todas as plataformas digitais. Então tu pode escutar na tua plataforma de áudio preferida, mas também te convido pra assistir o Visualizer que tá no YouTube, né? A gente fez várias imagens de Coraci, de Cotijuba, e apresentou o álbum ali na íntegra, junto com esse Visualizer. E é basicamente sobre isso o álbum, né? É sobre esses territórios, sobre Coraci, sobre Cotijuba. As músicas foram compostas nesses territórios, é onde a gente vive, é o que a gente observa. Então foi um trabalho que a gente tá, assim, bastante satisfeito com o resultado e com o feedback que a gente tá recebendo. As pessoas estão gostando, estão ouvindo, estão compartilhando. Isso é importante para fortalecer esse lançamento, né? Então depois de 10 anos, o Batucada Misteriosa lança seu primeiro trabalho. Então o resultado desse amadurecimento também de 10 anos e também resultado de um longo período de gravação. A gente começou a gravar em 2024, né? Dentro do Espaço Cultural Coisas de Negro. Então todas as gravações foram feitas lá. A gente gravou guitarra, na verdade, no estúdio do Félix Robato também, uma voz principal lá também. Então lá no Espaço Cultural Coisas Negro tem um estúdio, Mundé Records, e aí sob minha direção também do Ariel Silva, a gente gravou todos os instrumentos por lá, mandou pro Félix Robato, ele mixou e foi pra masterização pro Fernando Sanches, né, do Estúdio Rocha lá de São Paulo. Então, para chegar nesse resultado, a gente precisou de recurso. Esse recurso veio da Audio Blanc, né? Então, a gente conseguiu aprovar um edital. Demorou, porque a gente entrou como suplente, mas já estava gravando, já estava cogitando fazer independente mesmo. Já tinha lançado Chico Mendes, inclusive, a gente lançou em 2025 Chico Mendes, o primeiro single. E aí, o resto, a gente já ia lançar independente, ia terminar de gravar lá, até que a gente é aprovado, entra como suplente, entra os recursos, e aí, cara, quando tem recurso, e se ele for bem administrado, assim, dá para fazer um negócio legal. Foi um dinheiro que deu para bancar tudo isso mais um pouco. Então, esse álbum, assim, ele tem esse amadurecimento nosso, mas também é importante frisar que se não tem edital, a gente não ia chegar, ou ia demorar, ou talvez não ia conseguir chegar nesse resultado.

0: resultado que a gente tem hoje, né? Com uma equipe boa, né? A Letícia fez a capa, fez a capa dos singles, assina a nossa identidade visual, tem uma comunicação massa também, a Sônia, a Rafaela, Onze, Elma. Então essas pessoas que a gente traz para nossa equipe fortalece ainda mais esse lançamento, né? Esse álbum Até Quase Morrer.
1: Oh, bacana, bacana. Agora, a importância da política pública, né? Então, política de salvaguarda, a política voltada para o setor cultural, para fomentar a economia criativa da cultura, né? Vocês têm mais algum membro do grupo aqui que não se encontra aqui? Ou quem mais faz parte do Batucada Misteriosa, mesmo que não suba no palco, para mandar esse alô, para a gente registrar aqui?
2: Tem, a gente tem sim, né? Tem o Fred, né? Um dos nossos grandes arranjistas, né? Numa cabeça que pensa muito junto com a gente, né? Inclusive, eu gosto muito de frisar assim, né? Que a gente tem um trabalho de construção autoral, né? Em que todo mundo ocupa uma vaga assim, muito importante nesse processo de construção, né? Todo mundo com seu repertório e tudo mais, e, enfim, sempre bom frisar isso aí, né? A gente tem também a Sereia, que está lá em Marabá, né? Que é a grande fundadora do conjunto, né? Foi quem aproximou todo mundo de fato, né? Inclusive eu, né? Que cheguei no Batucada. Por meio dela, né? Ela tá em Marabá e ela acompanha com a gente, mas devido à circunstância dela, né? Tá lá, mas sempre com o espaço dela junto com a gente também, né? A gente tem trabalhado com o mestre Nego Rai, né? Que tá também junto com a gente. E toda essa equipe que o Leão acabou de citar agora, que é uma equipe que eu fico assim, particularmente, né? Eu acho que eu posso talvez até estender isso que eu vou falar agora para a equipe, né? Que muito orgulhoso, assim, trabalhar com todas essas pessoas, por todas essas conexões que a gente teve, assim, que são pessoas super competentes e que a gente sempre tem um brilho para apresentar um trabalho, sabe? A gente não entrega o nosso trabalho para qualquer pessoa, sabe? A gente não divide o nosso trabalho com qualquer pessoa e a gente acaba que chega nesse momento e pensa assim, poxa, que bom que a gente conseguiu se juntar, se encontrar e trabalhar com todo esse povo, né? Então, fica aqui um agradecimento muito forte, assim, muito carinhoso a cada um, sabe? E essa que é a nossa equipe, né?
1: Muito bacana, muito pai d'égua. Vamos mais um, vamos botar o povo pra dançar? Vamos balançar aí a reda e o sofá. Se balança aí com segurança. Isso é programa Curimbó.
3: Contador de histórias, ele é o sétimo guardião, que vive e revive pelo meio do mato com seu cachorro e cajado na mão. 3 dias e noites encantado no mato, engolido por cobre, tamando a branco, retorna com seu manto de lama. Raimundo Gonçalves Dias, ele foi o sétimo guardião.
4: Contador de...

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1: Isso é Carimbó, patrimônio cultural e material brasileiro, aqui no nosso programa Carimbó, chegando à reta final. A gente vai se despedindo já e agradecendo a todos vocês que estão ligados conosco. Não sai daí, que tem muito samba daqui a pouco, logo em seguida. A gente se despede já já e você acompanha, né, aí no seu almoço um samba maravilhoso. Tá? Eu queria ver aqui com vocês, no show de vocês, o que, que vocês gostam de tocar? Assim, essa música aqui não pode faltar no repertório.
2: É da pergunta difícil, né?
3: Olha, eu vou aproveitar para fazer a divulgação, então, né? Porque a gente vai ter um show de lançamento desse álbum no dia 17 de maio, lá no Espaço Cultural Coisas de Negro. É um domingo, né? Tradição da Roda de Carimbó, que acontece todos os domingos lá. E nesse dia 17, especialmente, vai ser a nossa roda, né? O nosso show de lançamento desse álbum, né? Até Quase Morrer. Então a gente convida vocês a irem lá nesse domingo. Às 19 horas vai abrir lá, começa a programação, a gente sobe no palco a partir das 8h30, um repertório completo, assim, do álbum na íntegra, e aí você falou das outras músicas, né?

0: Olha só, mano.
1: Olha aí, mostrando logo um pouco do que a gente tá vindo pro próximo álbum, que já tem, já.
2: Já tem. Vai estar, tá, a gente vai apresentar no dia 17 também.
0: Pode crer.
2: Lançamento dessas músicas novas. Inéditas.
0: Olha, infelizmente a gente vai chegando ao final, é muito bacana, passa muito rápido esse bate-papo, a gente curtir esse som que sempre vem aqui mexer com a gente, contagia a gente sabe que o carimbó é ancestral, carrega essa espiritualidade, esse processo de cura, né, dos povos originários, dos povos afro-brasileiros, e a gente gosta de sentir, de se reencontrar, de se conectar, né, então o carimbó tem muito disso. Gostaria mais uma vez de agradecer todos vocês ligadinho com a gente, seja pelo portal, seja pelo aplicativo, pelas ondas da rádio. Muito obrigado pelo carinho de vocês, né? A gente volta semana que vem, mas eu vou passar aqui a agenda cultural, né? Neste sábado, né? Hoje, às 19 horas, a gente vai estar lá na Poena, vou estar lá na Poena com o Grupo Amazônia, com o show Choteado Bragantino. Um repertório muito pai d'égua, dançante, de shot, com carimbó, com retumbão, com toada, né? E a gente já tá nesse clima já aí, tem pavulagem, tem mês junino, tem várias programações aí do mês de junho, que é muito pai d'égua. Então, a partir das 19 horas, Grupo Amazônia, no Apoena, ali da Duque, né? Vamos lá prestigiar a nossa programação regional. No domingo, a gente tem Coisas de Negro, a partir das 19 horas, lá com o Mestre Negro Rai e companhia. Quem é que vai estar lá domingo? Já tá fechada a agenda já?
1: Buiú Mão de Veludo, em homenagem às mamães.
0: Olha, pode crer. E também tem lá na Feira do Açaí, que eu não tenho aqui a programação, mas a partir das 17 horas, na Feira do Açaí também rola a Roda de Carimbó 0800. Só chegar lá que tem uma galera pai d'égua. E se você quiser conhecer, tá aqui na cidade, tá conhecendo a nossa capital, se integre, pode ir com muito carinho lá, que vai ser muito bem recebido, tá? A gente também vai estar no festival que vai acontecer em julho, lá em Marabá, dias 10, 11 e 12. Então anota na tua agenda, vai ser 8 grupos do estado do Pará, né? Mais 2 grupos convidados de Marabá, que vai compor essa programação muito pai d'égua. O festival, o Feste Amizade, ele tem 30 anos de existência, é um festival itinerante, que tem se mantido de forma autônoma, né? Durante 30 anos, outros grupos se reúnem para celebrar, né, a cultura, para fazer essa grande roda de carimbó. São 3 dias de carimbó, de roda de carimbó, e é muito pai d'égua. Deixando as considerações finais aí, manda um abraço, um alô, agenda, se tiver, mais uma vez, reforça aí.
2: Primeiro, a gente queria agradecer a Rádio Cultura pelo convite, né, Daniel,

0: mandar um salve aí. A galera tá aí, porra, galera, mais
1: é, olha, eu quero mandar um salve, assim. Eu salve, queria mandar um abraço pra todos os nossos amigos, né? Aquelas caras que a gente sempre vê quando a gente vai fazer um show, sabe? Aquelas caras que a gente sempre encontra ali no Coisas de Negro. Aquelas caras que a gente também sempre encontra ali na Feira do Açaí, essa galera que tá junto com a gente, não só com a gente enquanto Batucada Misteriosa, mas também todos e todos os grupos, que são essas pessoas que apoiam o nosso trabalho. E se a gente pega e prepara um negócio assim pra apresentar, não é porque a gente quer fazer um negócio assim, sabe? Mas a gente quer apresentar para essas pessoas que elas merecem sim o devido reconhecimento, que são várias caras, mas são todas elas. E aqui falando, eu tenho certeza que elas vão se identificar. Então, um abraço para essas pessoas aí.
0: Pô, pode crer. E a gente, é uma rede, né? Se conecta e isso é muito bacana, muito gostoso. Galera, agradecer mais

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1: Boa tarde, Clube do Samba. Que samba lindo, hein? Que samba lindo. Beth Carvalho foi tão feliz nesse samba. Eu amo. Tem tudo a ver, né? Tudo a ver com dia de amanhã, tem tudo a ver com nós, como nós somos como mães. Tem tudo a ver no sentido de que é sagrado, né? A mãe é um ser sagrado. Quem tem a sua, cuide, paparique, arranje tempo, proteja, alimente, faça tudo. Não por ela, mas sim por você. Você ser quem é por causa dessa sua mãe. Eu me emociono muito. Eu, graças a Deus, fui filha de uma mãe maravilhosa, neta também, e sou mãe de uma filha maravilhosa também, graças a Deus. Boa tarde, o Clube do Samba Confraria do Jubamba já está no ar. Eu sou a Lurdinha Bezerra, estamos aqui em mais um sabadão em sua companhia. Começamos logo se emocionando, né, aqui no nosso Clube do Samba. Assista, acompanhe nosso programa do Estúdio da Cultura, baixe nosso aplicativo Cultura Rede de Comunicação e acompanhe nossa programação. 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E hoje o Clube do Samba é bem especial para todas as mãezinhas, as que fazem esse importante papel na vida da gente. Aquela que educa, cuida, ama, protege e não tem limite quando se trata de a palavra filho. Seja ela mãe, madrinha, prima, tia, avó, enfim. É o sentimento de leão, o sentimento de lobo, o sentimento de proteção de mãe. É único, do que faz o papel de cuidar, de proteger e de amar com todos os tipos e intenções. E a gente faz um Clube do Samba bem especial e a gente começa assim, com a Andréa Pinheiro, Uma Rosa na Janela.

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Abrindo neste bloco, Zeca Pagodinho, Samba para as Moças, Ademir do Cavaco e Neno, Mulher, Maria Rita Reza. E abrimos o bloco com Andréa Pinheiro, Uma Rosa na Janela. Super especial, clube dedicado a todas as mãezinhas, a todas as nossas ouvintes do Clube do Samba, em especial as mães. São muitas mães, eu estou tentando mandar abraço para algumas,

0: aqui no meio do caminho, mas sinta-se abraçado as mães que eu não falei o nome, mas sei que são nossas ouvintes.
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0: Vamos de parabéns? Vamos de parabéns, vamos de parabéns, que esse mês de maio não é brincadeira, não. Nossa, como tem aniversariante, só os queridos. Abraço especial para a querida Izete Bemergui, para minha sobrinha de coração, a Malu, para a cantora Vera Salgada, para a jornalista e influência Amanda Kaoma, e saudade desse dia 9 da nossa querida amiga Nazaré Barata, nossa baratinha. Parabéns para os queridos ignorantes Rui Guilherme e Animo Melo, para a Ana Beatriz, a nossa linda moça Bia, para a Escila Valente, saudade do dia 10 da dona da Cissodré. Parabéns para o professor personal Leandro Rain, filho da minha amiga jornalista Tininha Rain. Para o compositor músico Mário Gigante, para o Fabrício, noivo da minha sobrinha Malu, e para o jornalista Zaide Filho, todos do dia 11. Parabéns para o Maurício, grande porte-estandarte Maurício, para o José Maria Vilhena, para o Tiaguinho Lobato e para a jornalista Carolina Lobo, que já ganhou seu presente com a chegada do tão esperado e abençoado Bento. Todos do dia 12, dia de saudade do músico Fernando Jacaré e do Zé Gattassi. Parabéns para o músico Elinho Moreno, para o Jorge Jacaré, para o Antônio Amaral, para o Antônio Neto Castro, o músico Antônio Neto Castro, filho do Tony, para a Célia Maria Figueiredo, uma querida, e saudade do dia 13 de Alfredo Moraes, eles que são dia 13, dia de Nossa Senhora de Fátima. Parabéns para o meu sobrinho Cristiano Bezerra, 10 aninhos, e os festejos vão ser lá, o babado vai ser lá em Fortaleza, junto com a família Bezerra, os festejos por lá, e aqui a família Bezerra estão todos na escuta desse abraço, lá no Tenoné. Alô Ronise, alô seu Hélio, estão todos na escuta do Clube do Samba, lá numa vida mais ou menos no Tenoné. Abraço também para outro querido fotógrafo Oswaldo Forte, e para a querida Sônia Morim, todos do dia 14. Sônia Morim, que é a grande diretora da Caravana Caru, todos do dia 14 de maio. Parabéns super especial, com show, com muito evento, com muita onda, para a querida minha filhada Marisa Black e para a dona Raimunda Caleja, que são do dia 15, sexta-feira que vem. E vai ter samba, vai ter babado e vai ter muita festa por conta da aniversariante Marisa Black. Alô, dona Raimunda, aquele abraço na escuta junto com a sua filha Caleja da Marambaia. E vamos de samba? Vem daí Alexandre Souza, a Rita de Chico Buarque.

Ouvimos nesse bloco Zeca Pagodinho e Arlinda Cruz, Meu Poeta. E Alexandre Souza abriu o bloco com A Rita, de Chico Buarque. Vamos de intervalo? Vamos de intervalo, não saia daí, a gente volta já já. A batucada fica suspensa, mas voltamos já já com mais samba para você e com muitas novidades aqui na Cultura FM, na 93,7.

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6: Vamos de abraço? Bora mandar um abraço para essas mãezinhas, para as queridas amigas Laura Castilho, Alice

Nanda, Kátia, são duas Kátia, para Giza, para as Lucianas, que também são duas do samba, para Nath, para Mariana, para Silvia, para Lívia, para Vilma, para Nazaré Lima, para Clara Fonseca, a Tídia, a Natá, a Marta, para a Maiara, para Marta Mariana, também para Lúcia, para Dedé, para Lucideia, para Iolanda, para Emília, para Camila, Bia, para Laís, para Luísa, que está aqui em Belém. Já falei para Iolanda, para Eliana, para Ivanilde, querida, para Rose, para Izete, aniversariante do dia, para as mães da família Matos, para as mães da família Bittencourt, para as mães da família Lobato, as mães da família Bezerra, as mães da família Souza e Silva, aquele abraço, todas na escuta. Vamos daí, vem daí com o Luiz Teixeira, com o nosso samba paraense, Impulsos, de Neno Freitas e Luiz Teixeira, na interpretação de Luiz Teixeira.

0: ouvimos neste bloco Bete Carvalho, Folhas Secas de Nelson Cavaquinho, Billy Blank, Pedrinho Cavaleiro, A Banca do Distinto, Moisés Navarro e Maria Alcina com Que Roupa, que bela arranjo e interpretação, samba de Noel Rosa. E abrimos o bloco com Luiz Teixeira, Impulsos. Bora pagodear? Só se for agora. Chega junto, Juvelina Pérola Negra. Vem trazer um banho de felicidade.
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0: Hoje, como todos os sábados, a casa do Gil, Leia, Cigarro, Ganizé, no comando Pedrão e Muca, levando muito samba a partir das 5 da tarde.

Animação na casa do Gilson, que todos os sábados tem aquele samba de responsa. Agora, aos sábados, o samba da diretoria começa mais cedo, sob o comando do Massinho Celebridade. É a tardezinha do Massinho. Ele, Afonso Paparico e Carlinho do Cavaco. No bar da diretoria, começando cedo, às 5 da tarde. E às 8 da noite, o samba da diretoria continua com a rapaziada do grupo Tem Raiz, sob o comando do Lobato, do Kiko Maravilha, na estrela entre Pedro Miranda e Marquês, em frente ao antigo Bar do Pisco. E dia de sexta, o samba também rola por lá, com o grupo Entre Nós e participação de Tony Melodia. No Deicelo, o samba do Calçadão começa em novo horário, até todos os sábados, a partir das 4 da tarde. O Calçadão é do CP, sob o comando dele, com Deda, Serginho Sorriso, Vando Sedução e Olavo. E depois de um dia que não tem jogo, o samba continua lá dentro com a turma dos Coroas. E quando a gente fala em Coroas, a gente fala logo no Bar Paladino, que todos os sábados, a partir das 2 da tarde, tem um samba no Calçadão, na Generalíssima, com a Bernardo Couto. É a velha guarda mandando ver com muito samba de raiz, no comando do Jorge Gato, do Yuri Guedelha, do André Avelino, do Carlinho Sabiá, do Chico Preto, uma galera que tá sempre por lá. Samba do Potoque Brejas, todos os sábados a partir das 8 da noite, com o grupo do Samberê e convidados. Alô Nelly do Pandeiro, aquele abraço. Fica ali na Marquês de Eval, entre Timbó e Estrela. O samba acontece também todos os sábados no Estúdio Champignons, com o grupo Esquema e vários convidados. A partir das 8 da noite, na Avenida Pedro Miranda, 302, com a Curuzu Pedreira. E tá, o Point já pegou, a rapaziada do samba chega junto e sempre lá no comando da querida mãezona. Um abraço especial para ela pelo dia de amanhã, para dona Edna do Esquema. Aproveitar e mandar também um abraço para a Érica, mandar um abraço para todas as mães do Grupo Esquema. Hoje também temos show para o Dia das Mães do Coletivo na Vila Contene, às 6 da tarde, com as aniversariantes no comando Vera Salgado, mais as musicistas Tice Santos e Adriana Souza, e mais os cantores, os instrumentistas, os musicistas do coletivo. Todos convidados e convocados a prestigiar esse belo show, que é a prévia do Dia das Mães, que começa cedo, às 6 da tarde. Leve toda a família, que fica ali na Avenida Nazaré, em frente ao Colégio Gentil. É cedo, para quem gosta de samba cedo, vá prestigiar as meninas do coletivo lá na Vila Contene. 6 da tarde. Vamos cantar o parabéns com certeza para Vera Salgado lá. Vamos de samba? Vem daí, Cris Matos, sem ela em vão. Dele do Osho do Cavaco.

0: samba.
1: Vimos neste bloco Léo Russo, a voz do Roberto Ribeiro, que eu amo. E essa eu dedico para Marta Mariana, para o Naso Vox e para o André Avelino com a sua Alice lá no Tapanã, na escuta. Xande Pilares e Renato da Rosinha, quero ouvir um bom samba. Então é só sintonizar aqui da 93,7 que você sempre ouve um bom samba. E abrimos o bloco com Cris Matos. Vamos de intervalo, não saia daí, a gente volta já já. A batucada fica suspensa, mas voltamos já já com mais samba pra você e com muitas novidades aqui na Cultura FM, na 93,7.
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1: Tem mais mamãe para abraço? Tem mais mamãe. Abraço para mamãe Irle, para Vivi, para Cris, para Rosa e para Dona Maria Cauágio, para Isila, para Belém, para Lúcia Cristina, para Paula, para Lúcia, para Jace, para Lorena, para Ivana Oliveira, Adelaide Oliveira, a Laíde, a Iracema, a Edileus, a Joana, a Ilma, a Berna, a Socorro, Carol, Dona Isabel, para Cláudia Frade, para Fárida, para Sergiane, para Ana, para Eli, para Bernadette Solano, para minha amiga Olga, para Kátia, para Ana. Essas mães estão sempre na escuta do Clube de Samba. A gente, para Dona Bete, lá na Cidade Velha, a gente manda um abraço super especial. E daqui a pouco tem mais abraço. Tem abraço para a Andréia, para a Dona Nazaré, lá no Marco. Para a Cláudia também, que é uma tia mãe, também sempre. Igual a Neuzic, também outra tia mãe. O Andrezão, que ora é pai, ora é tio. Não é mãe, não. Mas vamos mandar um abraço especial para ele também, que está na escuta. E daqui a pouco tem mais abraço para as mães. Vamos já voltar com os pagodes da cidade que tem mais. Se liga aí, papel e caneta na mão. Bora, Juvelina, tomar banho de felicidade?
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1: Amanhã na Casa do Gilson, projeto Samba do Trabalhador continua. Começa cedo, a partir de 1 da tarde, ali na Padre Eutíquio, no comando Marcelinho Ramos, a Fúria do Guamá. Todos chegando juntos. No Bar Bela Tuca da Umarizal, lá está. É, no comando da Leia, o samba quinta-feira em diante. O pau tora sob o comando do Rally. Hoje também tem Arthur Spider no Mercado de São Brás, a partir das 7 da noite. Entrada franca e

0: avisa que a gravação do audiovisual dele estão todos convidados e convocados. Tem também samba amanhã no Égua do Boteco, a partir das 3 da tarde, com muito samba de raiz, com o calçadão do CP na Unidade Marco, na Rômulo Maiorano, esquina com a Barão do Triunfo, no Marco. No Junhão também a pedida é certeira, todos os domingos, a partir das 8 da noite, com Osso do Cavaco, Marquinhos Zenobi, Tony Melodia e vários convidados, sob o comando do Junhão, ali na Conselheiro Furtado. No Quintal da Riso, hoje, domingo, é especial, é almoço por conta do Dia das Mães. A casa abre às 11h30 com muito samba sob o comando de Marisa Black. Hoje, Samba Fé no Batuque está no Mercado da Carne Francisco Bolonha com muito samba. E amanhã tem mais samba no Bar do Parque, regada samba e feijoada, ali na Carlos Gomes, com 402 Campinas. Tem mais samba? Tem samba no Telégrafo toda sexta-feira, corre solto, samba no calçadão da escola, a grande família, sob comando de Marquinho Melodia, Pardal e vários convidados. E na segunda-feira, você já sabe, tem um samba no calçadão do Boteco do CP, sob o comando do CP e convidado a partir das 7 da noite, com a participação de Luciano, com Cachorrão e vários convidados. Fica ali na Fernando Guilhom, entre Bom Jardim e Monte Alegre, Jurunas. E vamos de samba? Vamos de samba. Vem daí lançamento paraense. Lançamento mais do que justo, lançamento mais do que em hora. A gente lança esse samba com muito prazer. Nazinha do Vasco me mandou. É um samba de composição de Nazinha do Vasco, Meia Noite, Albert Matos. Ao grande menestral, Meio-Dia da Imperatriz. E depois tem notícia também de Meio-Dia e Meia-Noite, hein, gente? Mas agora vamos de lançamento ao menestral Meio-Dia. E daqui a pouco tem Alcione, a Loba, Marcelo Ramos, Vai Por Mim e Casuarina com Diritmia. Se liga aí que é muito samba. Beijo!
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0: Vamos à notícia do samba e do carnaval? Se prepare que a notícia é boa.
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0: Domingo passado, a escola de samba Boli Boli, a escola mais feliz do Guamá e a escola tetracampeão, fez uma linda festa sob o comando da ala das baianas, que prometeram uma feijoada do arramba. E na festa foi anunciado o enredo da escola. Mas antes, a festa contou com um showzaço de samba com o intérprete Barcarena. Depois, a festa continuou com a ala musical da escola, com uma bela apresentação de vários que são da escola: os mestres de bateria, tamboretê da Audaciosa, o boli-boli do futuro é ancestral, rumo ao carnaval de 2027. Que enredo, hein, gente? Que força, que reconhecimento. Tudo começa lá de trás, tudo começa do passado. Quem não honra o seu passado não pode ganhar no futuro. Eu sempre digo isso. E homenagens a gente deve sempre fazer. Essa bateria que é o coração da escola, essa bateria que deu show na avenida, sob o comando dos quatro mestres, Marcão, André, Mini e Felipe, e serão homenageados com a bateria Audaciosa, tamboretê da Audaciosa, o boli-boli do futuro ancestral. É isso aí. Sobe esse BG do boli-boli aí, te emociona.

Outra boa notícia vem lá de Macapá, diretamente da Escola de Samba Império do Povo, que vem com um enredo homenageando esses dois grandes músicos, super importantes para a nossa cultura, para o nosso samba e para o nosso carnaval. Meio-dia e meia-noite, a escola que abraçou os músicos e irmãos vem com essa bela homenagem muito justa ao intérprete e mestre de bateria da escola. Verde e Branco de Macapá, meio-dia e meia-noite, os astros encantados do equinócio. Nossa, que enredo bonito, que enredo justo para a bela homenagem. Essa escola que o mestre de bateria, meia-noite, está lá comandando, abraçando, e que no momento difícil da sua vida, a escola abraçou, acolheu, cuidou e agora vai homenagear. Parabéns mesmo, rumo ao carnaval de 2020.

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Ouvimos neste bloco Luciana Mello, Tempo de Amar. E vai para as mães Laiane e Luana Matos. Dinaí, Eterna Flor de Neno Freitas e Raoni Correia. E abrimos o bloco com Martinho da Vila, Pãozinho de Açúcar. É isso aí. Vamos chegar? Vamos chegar ao final. Estamos chegando ao final. E a gente manda mais abraços para as mamães Cissa, para a mamãe Sula, a Dona Maria, a Dona Luci, para a mãe Dalva, para a

Mãe Ana, para mãe Leila, Lígia, para Liete, para Liege, para Bete, para Landa, para Ana Valgon, para Dona Fátima Moreno. E para a gente termina assim, o samba. A gente está chegando ao final. Mandar também abraço para a mãezona Socorro, Bittencourt, para a Cleide, para a Tássia, para a Tayana. E as outras mães que a gente por acaso não tenha mandado, sinta-se abraçada, porque a gente quer que esse dia de amanhã seja um dia especial, assim como tem que ser todos os dias. Um dia de muita saudade para quem não tem mais a mãezinha, mas um dia de repensar quem tem a sua, para cuidar, para amar, para arranjar tempo, e que mãe é sagrado. Vem daí Tony Melodia, Dúvida de Ademizinho e Adamo do Bandolim. Diogo Nogueira, Coragem. Flávia Anjo, Pelejei por Ti, dela e da Eduarda do Norte. Um abraço para ti, mãezona Flávia. O Clube do Samba é uma realização da Central Cultura de Produção. A programação musical é minha, Lurdinha Bezerra, com participação de Adriel Alves. A produção e apresentação é minha, Lurdinha Bezerra. A gravação é do Agostinho, a edição do Branco. Diretor da Rádio Kizan Júnior, a gente termina com muito samba. Bom final de semana. E tem abraço também para mim, né? Claro. Um abraço para mim, que estou lá na escuta em casa, junto com a minha Luana, junto com o meu presente maior de todos os anos de Dia das Mães, que é eu ser mãe da minha filha Luana. Um beijo no coração de todas. Fui! Vem daí, Gigi Furtado, Corimba do Balgum.

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1: Já estamos no ar com o programa Só Toca Pará, aqui na Cultura Rede de Comunicação, ao vivo na nossa Rádio Cultura 93.7, a casa do artista paraense. Também estamos ao vivo no nosso portal, gente. Portal Cultura, em áudio e vídeo, para você assistir, ouvir tudo que está acontecendo aqui no nosso estúdio, porque hoje nós estamos recebendo nos estúdios da Cultura Rede de Comunicação esse artista, esse grande artista da nova geração da música paraense, do cenário musical paraense, com vocês, Diego Abreu, no Só Toca Pará.
2: Vamos dançar, vamos curtir. Muita música boa pra gente dançar, hein? Bora sim! Essa é nossa, gravei com a Valéria do Fruto Sensual, hein? Arreda o sofá de casa e...

0: Vamos dançar, vamos curtir a ré do sofá de casa, tá só começando. Vem-te embora assim. Bora dançar, bebê. Manda pra nós assim. Manda mais sucesso pra galera do Papão, pra galera do Leão, pra vovó, pro papai, pra mamãe, pra dançar com a gente assim. Vem-te embora.
1: É o Diego Abreu no Só Toca Pará.
0: Coisa boa. E eu vou tomar um tacacá, dançar, curtir, ficar de boa. Pois quando chego no Pará, me sinto bem e o tempo voa. Vem dançar! Aí! Bora, Patrick, vai só no caqueado, hein? E você daí de casa com a gente, vem-te embora!

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1: Valeu! Diego Abreu aqui no Só Toca Pará, gente. Começou logo pra cima.
2: Imensa equipe maravilhosa, energia boa. E a música hoje é por nossa conta, hein?
1: Eu vou começar, Diego, perguntando pela essa primeira música que você disse que é uma composição sua e você gravou.
2: Na verdade, é uma autoral.
1: É uma autoral. Foi pra Valéria Paiva, isso? Conta aí pra gente.
2: Uma história bem inusitada. Eu estava numa festa onde o Fruto Sensual ia tocar. E essa música era de uma outra banda que eu fazia parte, né? O compositor é o tecladista, o Tony Lima. E ele já tinha me liberado pra gravar essa música no meu projeto solo. E eu queria alguém pra cantar comigo. Sabe o que eu fiz? Valéria na van, pronta pra entrar no palco. Pedi, posso falar com ela rapidinho? Ela pode, sobe aqui. Eu sou o Diego Abreu, eu tô começando agora. Eu quero gravar essa música, eu quero gravar com você. Ela, na mesma hora, me deu o WhatsApp pessoal dela. A gente começou a desenrolar tudo que era pra fazer da música. Gravamos a música, gravamos o clipe.
1: Olha só.
2: E foi maravilhoso. E assim, o não já tinha. Eu corri atrás do sim, deu super certo.
1: E a Valéria é uma super artista.
2: Rainha, humilde, maravilhosa.
1: Inclusive, tá na hora do Fruto Sensual vir aqui com a gente no Salto do Pará, hein? Pode vir. Bom, Diego, todo artista que vem se apresentar aqui com a gente na nossa casa... Nossa casa é a cultura rede de comunicação, é a casa do artista paraense. E todo artista que vem aqui leva de presente a arte do nosso amigo Soares. Tá bonito pra caramba aí, viu?
2: Esse rapaz da imagem é muito bonito, né?
1: Diego Abreu vai guardar com muito carinho, pra lembrar o momento que veio aqui, viu, Diego?
2: Já tô imaginando no local do meu quarto, quando ele me deu ali de presente, aonde eu vou colocar.
1: Aí dormir agarrado.
2: Pra eu acordar já me olhar ali, entendeu? Minha autoestima vai logo pra cima.
1: Beleza. Eu quero até aproveitar, viu, Diego? Quero aproveitar esse momento pra agradecer a toda a turma de jornalismo da Estácio, que tá aqui nos fazendo uma visita. Estão ali, olha,
2: legal,
1: só de olho no programa. A nossa gravação é ao vivo,
2: sim,
1: né? Estamos ao vivo na Rádio Cultura 93.7, ao vivo também no nosso portal. E tudo que tá acontecendo aqui tá sendo gravado para exibir na TV Cultura Canal 2. E aí, eu vou te falar, para vocês, principalmente a turma de jornalismo... Quinta-feira, 22h30, mais conhecido como 22h30 da noite, tem o programa Só Toca Pará na TV Cultura. Com reprises no sábado, às 15h.

0: 3 da tarde e no domingo às 19h30. Então não tem motivo para você perder. Tem programa de manhã, tem à tarde, tem à noite, tem na rádio, na TV, no portal. Só toca parar em todas as plataformas da cultura, rede de comunicação. Mas Diego, vamos de mais música, que a galera quer dançar. A galera quer dançar o brega com Diego Abreu.
1: Manda pra nós assim, pra gente curtir, pra galera do Papão, pra galera do Leão. Um abraço a galera de jornalismo aí da Estácio, né? Coisa boa. Deus abençoe a caminhada de vocês. E acompanhe o nosso programa e a minha rede social também. Diego Abreu Oficial. Vou logo vender meu peixe.
2: Bora. 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
1: Se não tiver um brega, meu filho, a gente fica até rouco, entendeu? Tem que rolar. Chora, guitarrinha.

0: coisa boa!
1: Diego Abreu, ao
0: É legal
1: vivo.
0: Demais estar aqui no Só Toca Pará, levando muito brega pra galera.
1: Diego, o Diego tem plateia hoje. A coisa galera boa. Da Estácio, toda a equipe de jornalismo, né? Da professora Arcângela, é isso? Professora, muito obrigado a você trazer a turma de jornalismo para participar, para vir conhecer o nosso estúdio.
0: Eu combinei aqui. Com eles, hein? Eu combinei com eles.
1: Foi, com certeza. Que legal. Uma salva de palmas para a equipe de jornalismo da Estácio. Tá com a gente aqui, muito obrigado. Diego, a gente vai para um rápido intervalo. É só um minutinho, só o tempo de beber uma água. E daqui a pouquinho a gente volta, porque ainda tem muito mais Diego Abreu aqui no Só Toca Pará.
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7: Já estamos de volta com o programa Só Toca Pará. Nessa semana a gente recebe com muito carinho esse cantor maravilhoso, Diego Abreu, da nova geração,

0: Meu Instagram, Diego Abreu Oficial. Diego Abreu com U, oficial. Tem meu número para contato, tem vídeos de trabalho. Temos também nossas músicas no Spotify. A gente lançou três EPs recentes, são duas já gravações e outro de autorais. Mas eu prometo que eu volto aqui com a minha equipe completa.
1: Sim.
0: Pra gente fazer uma onda bem bacana, bem mais legal. Mas não que não esteja bacana, tá muito bom.
1: Não, tá legal.
0: Mas a gente vai organizar um negócio. Tem que ser assim, primeiro a gente vem e deixa um gostinho de quero mais, entendeu?
1: É verdade.
0: Aí volta fazendo um negócio bem bacana pra gente curtir. Então assim, Spotify, só colocar Diego Abreu, aparece minhas músicas. Meu Instagram, Diego Abreu Oficial. Querido, aniversário, casamento, formatura, abri um buraco na rua, foi fechar o buraco, a gente vai lá comemorar. Show de prefeitura, show corporativo, não interessa. Chama que a gente faz a onda.
1: O importante é você curtir o Diego Abreu, que é um super artista e tá nos dando essa oportunidade de assistir ao vivo aqui, né? Já teve a equipe de jornalismo aqui da Estácio nos visitando e a gente aproveita esse momento. Diego, prepara aí as duas.
0: Sim.
1: Antes do Diego cantar mais duas aqui pra gente, eu queria aproveitar e convidar você, meu amigo, você que é artista, você que tá começando, você que quer apresentar, você que já tem uma carreira extensa na música paraense, quer apresentar o teu trabalho, entra em contato com a gente, vai lá no Instagram, me chama no Instagram, Patrick William Oficial. Aproveita pra gente agendar e você vir fazer igual o Diego. O Diego também entrou em contato e tá aqui com a gente. E a gente agradece. Diego, mais duas pra galera dançar em casa. Diego Abreu.
0: Então levanta da cadeira pra te dançar comigo também, hein? Bora sim! Manda pra nós, bebê! Ai, ai, ai!
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0: Só no passinho da catita, como a gente fala. Quando a gente não sabe dançar, a gente faz só uma graça. Pra galera de casa que vai nos assistir, aquele abração! Vem dançar! Olha o Patrick aí, só no caqueado, arrasando. Galera da Estácio, aquele abração! Vem de embora! 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

Vem com o Chico, vem dançar. Só toca parar. Vem assim, vem assim, vem assim. Ai! Essa é pros Dudus de casa, hein?

0: como é que é? Já falei, hein? Se estiver sozinha, sozinha em casa, pega uma vassoura e sai dançando. Sai louca, sai doida. Só presta com música, vida.
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0: Valeu!
2: É o Diego Abreu, ao vivo aqui no Só Toca Pará. E olha, o Diego nesse bloco já botou, até eu entrei na onda, Diego. Até eu entrei
0: só
2: na
0: presta
2: onda.
0: Presta sim, meu filho.
2: Tentar, pelo menos tentar eu tento pra dançar, mas dançar é bom demais. Paraense gosta de dançar, né, Diego?
0: É verdade.
2: Então, o repertório, ele é baseado em brega. O que vem no teu repertório?
0: O carro-chefe, Diego, é o brega, mas a gente toca o forrozinho também. Paraense gosta de um forrozinho gostoso.
2: O arrocha.
0: Faz o arrocha também. Daqui a pouco eu vou cantar meu arrocha novo aqui pra vocês. A gente preparou aqui acústico pra vocês, pra não deixar de tocar, entendeu?
2: Me diz uma coisa. Tu falasse ainda agora de que tu lançou 3 EPs, não é isso? Eu queria que tu falasse um pouquinho desses EPs.
0: Foi o seguinte, a gente tá na era dos audiovisuais agora.
2: É verdade.
0: Aí a gente preparou um audiovisual e eu separei em 3 blocos. Eu fiz um bloco de brega dançante, estilo calypso, entendeu? Aquela pegada mais acelerada. Fizemos um bloco do brega melody. Vou esperar, é assim, a noite vai, o dia vem. Chupa, pararará. De regravações que foram, né, sucesso e são sucesso até hoje. E eu fiz o bloco das autorais, fiz 3 músicas autorais. Participaram comigo a Érica Bocen da banda Capricho, o Gabriel Pompeu, que é uma grande revelação também. Acho que já veio aqui no Portal Cultura. Sim. Com vocês. Gravou comigo também. E eu gravei o No Vazio, que eu vou tocar pra vocês. Fiz um EP autoral e 2 regravações. Aí lancei nas plataformas digitais.
2: Então todo mundo pode assistir nas plataformas.
0: De áudio e vídeo, hein? Então...
2: Audiovisual, 3 audiovisuais. Do Diego Abreu, com grandes sucessos e com autorais pra você curtir. Repete as redes sociais pra galera.
0: Beleza.
2: Assistir.
0: Meu
2: ouvir,
0: Instagram.
2: Curtir.
0: Me adora. Vambora, né, Daniel Capitaneta? Aí fui pra igreja. Na igreja, comecei a cantar no Ministério de Louvor. Aí foi onde eu aprendi a conversar com o público, a falar, né, a me apresentar um pouco melhor e tal. Em 2016, eu comecei profissionalmente cantando na banda KL3 lá de Alanhandeu com a minha amiga Luelle Moura. A gente ficou um ano junto cantando, eu aprendi muita coisa com ela, já vinha de uma estrada aí. Ela falava, olha, me olha e coloca o teu babado no meio, entendeu? Faz assim, me observa, mas coloca o teu estilo. E a gente ia dividindo o show, ficamos um ano trabalhando juntos, em seguida eu montei o meu trabalho e tô aqui até hoje. A gente já rodou uma boa parte do estado do Pará, graças a Deus, algumas cidades, Marajó, sul do Pará. Já fomos pro Maranhão também fazer show em Godofredo Viana.
2: Olha aí.
0: E estamos aí na estrada, lutando.
2: E agora tá nos presenteando aqui com um pouquinho do seu show aqui no nosso programa Só Toca Pará. Então vamos curtir mais um pouco de Diego Abreu no nosso
0: Beleza.
2: Programa.
0: Essa aqui que eu vou fazer agora é a No Vazio, que é nossa autoral também. Tem melody, tem arrocha. Fiz em 2 ritmos ela, entendeu? A gente participou de um projeto, eu botei ela em arrocha, ele vai tocar pra gente aqui, fazer só uma gracinha. Depois eu faço uma outra conhecida da galera, beleza? E eu quero lhe falar das noites que passei. 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

0: verdade. 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
1: Apresenta logo esse guitarrista que toca muito.
0: Eduardo
1: Paraense.
0: Paraense. Paraense. Belenense.
1: A gente, olha, a gente se orgulha de ter grandes músicos no nosso estado do Pará. Eduardo, não é isso?
0: E nas horas mortas.

0: Patrimônio cultural e imaterial do nosso estado, hein? Tem que respeitar. Valeu!
1: É o Diego Abreu ao vivo aqui no Só Toca Pará. Diego, mais uma que tá bom demais. Tá bom demais, Diego Abreu ao vivo então, no bora, nosso bebê. Programa
0: pra
1: Só Toca Pará.
0: Vamos lá. Os corações apaixonados, hein? Vem. Se não tocar essa, né? Te apanha no show.

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1: Olha o Diego Abreu aí cantando magnificamente, meu amigo. Bom demais, gente, mesmo assim. Bom demais você e o nosso guitarrista mandando ver. E a gente fica feliz de ter mais um artista da nova geração aqui no nosso programa Só Canal 2. Às 10h30 da noite tem Só Toca Pará. Vou repetir, hein? Quinta-feira, 10h30 da noite, tem o programa Só Toca Pará na TV Cultura. Aí, pra quem perder na quinta, tem mais uma oportunidade. No sábado, às 15 horas, mais conhecido como 3 da tarde, você também pode assistir o programa Só Toca Pará. E mais uma reprise para fechar a semana, no domingo, às 19h30, 7h30 da noite. É o programa Só Toca Pará, na Cultura Rede de Comunicação. Diego, tem algum artista que, assim, te deu aquela força logo no início? Como foi o início da carreira?
2: A primeira pessoa que me deu oportunidade num palco se chama Michele Amador. A voz da banda Amazonas, uma cantora maravilhosa, uma pessoa maravilhosa. Foi assim, na cara dura também, como eu sou cara de pau. Michele, quero começar a cantar, me põe no palco pra cantar contigo, quero pegar a experiência. Ela falou, então tu vai cantar duas músicas comigo lá na casa de show tal. Cheguei lá, cantei com ela, me botou no fogo, bora meu filho, dá teu jeito. E comecei, depois comecei com a banda KL3, então assim, a Michele foi alguém que no momento da minha vida não estava tão legal e queria uma direção do que eu ia fazer, né? E ela me deu oportunidade.
1: Estendeu as mãos.
2: Coração maravilhoso.
1: Que legal. E foi o espelho pro... Foi um artista que te espelhou que...
2: Minha vida, de todas as formas, entendeu? E a gente foi ouvindo um pouquinho daqui, um pouquinho dali, um pouquinho de lá. Mistura daqui, mistura dali, né? E hoje eu tô aqui tentando representar um pouquinho.
1: Representando muito bem. A gente já tá no finalzinho do programa Só Toca Parar de hoje. Programa gostoso demais. 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Agradecer ao meu amigo Max, lá da King Dog também. Um grande abraço, meu irmão. Pra finalizar, deixar tuas últimas palavras antes da saideira. Muito obrigado, meu amigo Diego Abreu. Ah, agradecendo a toda a nossa equipe de produção, nossa TV Cultura, Rádio Cultura, o Portal, é a equipe de produção. Meu amigo Marquinho também na técnica. Pense num cara que deixa o som bacana.

0: Obrigado, gente, Diego Abreu.
1: Prazer imenso estar aqui com vocês. Obrigado pelo carinho que eu fui recebido, pela produção, pela galera aqui do estúdio, pela técnica, pelos alunos que participaram com a gente, né? Que delícia. A gente, o não combinado que deu certo, né?
0: Sim, sim.
1: Então, assim, agradecer também ao meu amigo Maderito.
0: Grande Maderito, tá, grande abraço.
1: Um grande artista, uma pessoa maravilhosa. O Renan também, Renan Mello, que me ajudou. A galera que segue a gente, que nos acompanha na rede social, que vai no show com a gente. Quero mandar um abraço especial para meus amigos Walter e Rubinho, pessoas maravilhosas, que sempre estão comigo em cada projeto, eles embarcam comigo, hein? E a todo mundo que curte meu trabalho, a minha família, os meus amigos, a galera que gosta de mim. E quem não gosta também, dança com a gente.
0: Pronto, gente. Para fechar com chave de ouro o programa de hoje, Diego Abreu, não só toca parar. Valeu, galera!
1: Encerrando pra cima, hein? Bora sim! Aí! Levanta, Patrick, levanta! Vem assim! Bora pra dançar!

ai, ai. Eu tô no Só Toca Pará, que delícia tá aqui cantando pra você. Curte com a gente, dança com a gente, vem-te embora. Vem assim.

Valorize a música paraense, hein? É rica demais. Dá pra viver sem não, né? Ora. Meu Instagram, Diego Abreu Oficial, acompanha lá, hein? Valeu, só toca Pará! Obrigado, Portal Cultura. Obrigado a toda a galera aqui da TV Cultura, hein? Coisa boa.

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3: Bar dos Balanço do Rock, a mais tribal de todas as festas, está começando agora, aqui na 93,7 Cultura FM, a rádio do artista paraense e do rock and roll.
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3: Eu sou o Arthur Castro e o programa de hoje abre com os paraenses da banda Bell Hell, Simbiose.

Esse foi o inesquecível Príncipe das Trevas, Ozzy Osbourne, Shot in the Dark, faixa do disco The Ultimate Sin, de 1986. E antes o Megadeth, fazendo versão do Metallica, Ride the Lightning, faixa do álbum Megadeth, de 2026. Agora, no Balanço do Rock, Sepultura, All Souls Rising, música que é do EP The Cloud of Unknowing, de 2026.

0: do disco Sentido e Imagem, de 2026. E rolou também Ratos de Porão, fazendo versão de um punk rock clássico da banda AI-5, John Travolta, que é do disco Feijoada Acidente, disco lançado originalmente em 1995 e que foi relançado agora nas plataformas em 2026. A gente vai agora para um rápido intervalo. A mais tribal de todas as festas volta já, aqui na 93,7 Cultura FM.
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3: Balanço do Rock é mais tribal de todas as festas. Está de volta aqui na 93,7 Cultura FM, a rádio do artista paraense do rock and roll. E a gente segue por aqui com os paraenses da Morfina Punk e a faixa Agroboys, composição do Alexandre Martins e do Júlio Kamikaze, música do EP Caderno de Fazer Refrão.

0: Antes teve Alice in Chains com um clássico do grunge do disco Dirt de 1992, Angry Chair. E quem passou por aqui também foram os paulistas da Rancore, Teoria do Caos.
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0: Na reta final do Balanço do Rock de hoje, a banda Turbo, A Sua Tal de Liberdade, composição do paraense Camilo Royale.

0: Esse foi o Devo fazendo versão dos Rolling Stones, fazendo versão, uma versão new wave muito louca de I Can Get No Satisfaction ao vivo. Essa versão ao vivo, essa gravação tá no disco Time Bomb Live de 2025. Antes teve o Ira fazendo o cover das Mercenárias, cover da clássica Me Perco Nesse Tempo. Essa versão do Ira é do disco 7, lançado em 1995. E nesse último bloco do Balanço do Rock teve também os Raimundos com Eu Quero Ver o Oco, versão do disco MTV ao vivo, lançado no ano 2000. O Balanço do Rock tem gravação e edição do Zaniel Saraiva, a produção e apresentação é do Arthur Castro, a Mastribal de todas as festas volta no sábado que vem. Até lá!
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Salve, salve, nação regueira, está no ar a Frequência do Bem, o Alma Reggae da Amazônia está começando. A mensagem é clara, paz, consciência e olha só, união também, viu? União também. Deixa o som te abraçar e eleve seu pensamento e sinta essa vibração, porque, sabe por quê? O reggae é muito mais do que música, o reggae é movimento do bem. Ao som de Alpha Blondy, Coco de Rock. Coco de Rock. Imagina, daqui a pouco a gente vai falar dessa música, viu? Sim. Diretamente dos estúdios da Rádio Cultura FM, conectados com toda a massa regueira, o Alma Reggae, com muita humildade, está pedindo passagem para chegar e dizer: o reggae vive, o reggae pulsa na alma. Eu sou Carlinho Negro Banto e já quero saudar quem está aí ligado no Alma Reggae, seja pelas ondas da 93.7, ou seja pela internet, nos vendo, como a gente está vendo vocês, a gente não está vendo vocês, vocês é que estão vendo a gente. Estamos juntos a partir de agora, eu, Eder Marley, que está aqui do meu lado, o Apolinário, que está mais adiante, tá certo? A Neide, que está sentada.

0: O Alex tá sentando com a gente na bancada. Quem tá vendo já tá aqui, já tá um ali, viu, Alex? O pessoal já tá te vendo aí. Pode sinta a vibração que... na alma que ecoa nos guetos, nas praças, nos botecos e por aí vai. Com aquela história de que reggae só tem 1% de gente que ouve, né? Aquela pesquisa que a gente vai falar sobre ela, tá certo? Olha, o reggae da Amazônia, o Alma Reggae da Amazônia está no ar.
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2: Salve, salve, todos os ouvintes aqui do Alma Reggae da Amazônia, novo programa aqui da Rádio Cultura do Pará. Sucesso para você, meu amigo Éder, meu amigo Carlinho. E vamos que vamos com muita pedra, roots, reggae nacional na resistência. Radialista Nilson Nonato de Baião.
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0: É isso aí, moçada. Tomé Viana, que já tá em Belém. Deve fazer, tá fazendo show daqui a pouquinho, né? Lá numa loca das Amazonas, é isso? Vai estar lá daqui a pouquinho, vai ter muita gente lá. Rafusca deve estar por lá. Tem muita gente bacana lá. Você vai estar por lá, Alex? Não, né? Hoje não, né? Daqui a pouco a gente conversa. Vai estar lá em outro lugar, vai estar lá pro Bob Day, Bob Marley Day, né? Então a gente já sabe, olha, é o seguinte, já chega a hora de bater o grave, não tem jeito. A gente já começa batendo grave, tá certo? E com muita força, viu? E na qualidade da 93.7, quem vem abrindo o bloco, como sempre, nesse mês de maio é uma pedra do Bob Marley. A gente sempre tá fazendo isso nesse mês de maio, que é o mês do tributo, e também é o mês que o Bob Marley infelizmente faleceu, dia 11 de maio. Vai cantando Could Be Love! É isso aí, gente.

0: Esse é o Tyron Taylor, Rain Sunset. É isso aí. E até mesmo viu Equalize. Não foi com o Peter Tosh. É com o Bushman.
1: Muito parecido.
0: Muito parecido, né? E começou com Cut Below, nosso Bob Marley. Que começa aqui nesse mês. A gente vai estar fazendo aqui essa homenagem ao Bob Marley. E dia 11 vai ser o Dia Nacional do Reggae. Que vai, como tá lá no Sem Censura, dia 11. Fomos convidados a participar do Sem Censura.
1: Olha aí, mano.
0: Dia 11, vamos estar lá. Dia 11. Não faça essa cara pra mim, não, mas... Eu fui convidado, então eu vou lá participar do Sem Censura.
1: O Alma Reggae foi,
0: presente, convidado, né? Por conta do programa, então eu vou estar lá. Então, quem quiser acompanhar, acompanhe lá no Sem Censura, na segunda-feira, 14 horas. A gente está aqui já com o nome de um cara que é muito conhecido, já está aqui do nosso lado. Primeiro agradecer, viu, Alex? Porque eu sei que você está aí com uma agenda muito apertada. O cara estava falando que foi dormir 7 horas da manhã, gente. Dormiu o dia todo para descansar, mas já vai pegar um tranco aí que vai até 3 horas da manhã. Então, preste atenção, cara, para o cara vir aqui. Obrigado demais.
1: Obrigado.
0: O nome do cara é Alex Miranda. Alex Miranda de quê? Alex Miranda
2: Souza.
0: Alex Miranda Souza. Esse é o nome do Alex Woods. Certo? É o Alex Miranda Souza. Já foi no Brasil inteiro? Já andou pelo Brasil inteiro? Tocando reggae?

0: gente ia nas boates, né? A gente ia escutar, colecionava vinil também dos midbacks da vida aí, de quando vocês eram bons.
1: Ainda agora, eu estava conversando aqui fora do ar com o Alex e eu tava, eu vou entrar naquela pergunta que tem a ver com o fato de que teve um momento da vida do Alex que era mecânico antes de ser DJ, por definitivo. Isso porque eu acompanhei e eu tava sentado lá no Rainha, isso foi lá no Rainha, o Alex chega do meu lado e diz assim...

0: época, eu estudava no Doutor Freitas, né? Eu tinha conhecido a minha esposa em 91. Aí, em 93, eu conheci a galera, né, rapaziada? Fabrício, Jean, Roots, do Pedal Roots, né? O Pedro, entendeu? A galera da escola, né?
1: O Marcos,
0: o irmão dele. A galera da escola me convidava muito pra me ir no Habitat, que já tava bombando aí, sim, aquela transição, principalmente da galera que tava migrando do midback pro reggae, né, em 93, por aí, pra 94. E... Mas o primeiro show que eu fui, o primeiro reggae que eu fui foi no Parque, no show da Tribo. O primeiro show da Tribo, Tribo de Jah, né? Que a gente já conhecia, né, como eu conversei aqui no...

0: música. Além da música, é um ensinamento, né? A raiz, tudo que a profecia do reggae fala, e tudo isso toca muito na gente, porque é o que somos, né? A gente é humilde, sempre participa de coisas assim, em ajuda ao próximo, na luta diária também, tudo, né? Ideologia, tudo. Então, no reggae, pra mim, é sabedoria. É muita coisa boa mesmo, que a gente aprendeu aí, não só com a música, quanto os bastidores do reggae, o que o reggae faz aí pelo Brasil e pelo mundo afora, né?
1: Pegando essa pergunta do Apolinário, muito pertinente, Alex, eu vou te fazer uma pergunta que é nessa mesma pegada. Em termos dessa geração que está vindo agora, né? Qual o conselho que você daria para um DJ iniciante que quer enveredar na música reggae?
0: A gente também já foi iniciante, né? Começamos ali colocando uma, duas músicas e ali comendo pela beirada do bolo, na manha e tudo. Acho que é não se afobar, não botar passos largos na frente, entendeu? Não passar por cima de ninguém. Humildade sempre em primeiro lugar, porque aí com certeza vai chegar a tua hora, né? Fazer uma boa dicção e saber entrar, saber sair dos lugares e tudo. Graças a Deus, isso aí eu aprendi com os mestres.
1: Nossa, foi muito acúmulo para lhe tornar agora o que você chama a voz.
0: Isso.
2: Olha, a gente, mais dois minutos, infelizmente, a entrevista vai estar acabando, dá tempo de fazer pergunta. Eu esqueci de dar o telefone, mas vou dar agora. Então, quem quiser fazer pergunta, olha, manda para o zap, 985-63-9937. Eu vou repetir devagar. 985-63-9937. Esse é o zap para mandar aqui perguntas para o Alex Ruth. Pergunta quanto tem na conta bancária dele que ele vai responder. Tá certo? Então, Alex, eu queria te fazer uma pergunta que é mais ou menos ali na linha do Apolinário, mas tem um elemento que eu acho que é interessante. Você sabe que tem muitos agrupamentos que a gente chama de movimentos de reggae. São pessoas organizadas que hoje constituem uma atividade que as pessoas de imediato não enxergam. Ninguém enxerga muitas vezes esse trabalho que são desenvolvidos por esses movimentos. A pergunta que eu tenho para fazer para ti é: qual a importância que você vê desses movimentos de reggae para a manutenção do reggae em Belém? Para essa longevidade do reggae em Belém?
0: Sim, é muito importante, com certeza, é muito importante. A gente que acompanha desde os anos 90, desde a galera do União, quando surgiu,
2: sim,
0: né?
2: Sim.
0: Tocamos muito em coisas beneficentes, não só deles, quanto do Roots Reggae, do Revolution, do Revolução do Reggae, do Massa.
2: Só fazer isso aqui é importante, se você toca de graça
0: para
2: movimentos de reggae, isso é interessante a gente marcar.
0: Muitas vezes na Praça do Jaú, né, junto com o Sérgio, do Triunfo.
1: Triunfo.
0: Teve muitos eventos assim que até hoje a galera faz, né? A galera faz essa mobilização em prol de outras pessoas, de quem precisa. E a gente sempre está nesse apoio com essa turma.
2: Então, gente, infelizmente a gente falta um minuto para o intervalo. Tem mais uma perguntinha só e depois a gente já vai para o intervalo. Infelizmente a gente está chegando a 18h30. A gente tinha uma previsão de entrevista de 10 minutos, passou um pouquinho. Mas, Alex, eu queria muito conversar contigo mais tempo. Na verdade, eu queria ver você tocando aqui naquele MK. Você toca aqui, né? Ainda vai chegar esse momento de você tocar aqui naqueles MK que a gente sabe da importância. Mas eu queria te pedir o seguinte. Primeiro, você já fez a sua saudação ao Alma Reggae. E a gente já exibiu, a gente vai exibir de novo. Daqui a pouco, não vai demorar muito. Mas eu queria te pedir que você mandasse um abraço para todos os ouvintes aqui do Alma Reggae, né, certo? Para que a gente possa dizer, aqui tem um DJ que representa esse estado em todo o país.

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1: Alma Reggae da Amazônia está fazendo uma homenagem. Amanhã é o Dia das Mães, Neide, já antecipadamente. Feliz Dia das Mães. E nós do Alma Reggae não podíamos deixar de fazer a nossa homenagem a quem nos deu a luz, quem cuidou da gente. Então, nós trouxemos algumas cantoras jamaicanas, todas elas são mães e todas donas de vozes poderosas. Uma delas está aí ao fundo, essa Rita Marley cantando Fusing Fight. Então, mas quem puxa o bloco que a gente vai abrir agora é a matriarca da família Marley, Cedella Booker, com Rastaman. Em nome de Cedella, nós queremos dar um abraço na alma de todas as mães que escutam a Alma Reggae. Cedella Booker.
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0: nós vamos.
1: Não, peraí, parece que tem as mensagens as agora. Mensagens, ah, eu tô dançando aqui de boa, desculpa. Não,
0: mas eu antes de você, antes de falar na mensagem, eu ia pedir para você para fazer um comentário sobre esse bloco.
1: Esse bloco das
0: Esse bloco musical, ele para mim foi maravilhoso, cara. Foi um singelo agradecimento às mães em forma de música por tudo que representa.
1: Com certeza, com certeza. Cada vez isso é para chegar, tá, tô entendendo. Acabei de entender ali um sinal do nosso do Marquinho, que tá nos ajudando com muita generosidade. Obrigado, Marquinho. Então, eu queria saber o seguinte: tem gente que está passando mensagem e a gente precisa saudar essas pessoas que, com muita atenção, pegam o telefone, vão lá, colocam sua mensagenzinha. E aí, quem é, Dini, que está conosco aí?
0: Carlinho, nós temos aqui o oferecimento de todas as músicas para a comadre Eric

0: de Cedric Maiton. Cedric Maiton, essa voz linda de Cedric Maiton. A gente tá aqui, esse mês, como a gente tá falando, é o mês do tributo aqui em Belém. Mas quem acha que tributo só acontece aqui tá enganado, não tá enganado, Edinho? Tem tributo em outros lugares do estado também, né?
1: O tributo, ele tá cada vez mais expandindo, né, Carlinhos? E nós vamos ter o tributo do Bob Marley no dia 24 de maio, em Tucuruí, na Cabana Cultural, com dois DJs, Enilson Nonato e Daniel Moraes, a participação especial dos DJs João e Washington Roots. No dia 30 de maio, nós vamos ter em Baião, e quem vai comandar lá a programação vai ser o Enilson Nonato. E quem vai estar presente é o DJ Daniel Moraes, juntamente com a Judy Raj e o próprio Eunício Nonato. O tributo a Bob Marley em Baião será no Balneário Janela para o Rio Tocantins. Lembrando também, Carlinhos, que vamos ter o evento lá no Malocas, né, com Tomé Viana hoje.
0: Daqui a pouco eu tinha falado do evento do Malocas, que é lá com Tomé Viana, que acabou de saudar aqui o Alma Reggae aqui nas saudações. Daqui a pouco a gente fala do Tomé Viana, a gente com certeza... A gente sabe, tá chovendo ainda, tá chovendo? Será que tá chovendo? Neide, dá uma olhada pra ele, tá chovendo ainda? Eu espero que esteja chovendo pouco, porque o regueiro não se molha. Regueiro não é tapioca, não. Regueiro vai pra cima mesmo, não quer saber, não. Mas que esteja chovendo pouco, mas espero que dê tudo certo lá com o pessoal do Tomé Viana. Olha, é o seguinte, eu queria te dar mais uma informação. Tá vendo um evento lá no Jimmy? Jimmy, eu queria que você mandasse lá no Jimmy, lá na rotatória do satélite, lá do Tapanã, na primeira rotatória. Jimmy, um abraço pra você, você que tá ouvindo o programa. O Marcos, lá do Bar Delícia do Trapiche, tá ligado conosco também, mandou pra mim aqui, né, certo? Toda moçada que tá ligada conosco, a gente agradece muito. Olha como a hora corre rápido, são 18h44, rapaz. É o seguinte... A gente não tem compromisso com a tristeza e tá na hora de acariciar a alma de regueiros e regueiras com reggae de qualidade. E quem abre a sequência é Dudley Houston. Olha esse reggae aí, é o seguinte. Olha, presta atenção nisso, cara. Dudley Houston. Wanna Beat You.

ressignifica o que o pessoal chama de abolição como Dia Nacional de Denúncia ao Racismo, né? E o 11 de maio, é importante colocar, Carlinhos, na Lei 12.630, ela tem uma relação direta com o 13 de maio, porque também é a trilha sonora, né, da valorização da ancestralidade negra, africana, e por que não dizer também a luta da

0: como o Alex colocou aqui, né? Hoje lá no Dom Alberto Ramos, o Bob Marley
1: Day. Bob Marley Day, já tá rolando.
0: Desde
1: tá
0: 14 horas.
1: Vai ter o Bar Dona Rosa hoje também.
0: Também.
1: Vai ter o Bar Dona Rosa hoje também, com toda certeza. Tá lá o Delícia do Trapiche também, sábado hoje lá. O Marcos tá rolando reggae hoje lá na Praça do Bar da Geli. Tá certo? Aí a gente vê tudo isso acontecendo e vem uma pesquisa dizendo que só 1% da população ouve reggae no Brasil. Será, gente? Será? Deixa aí para o pessoal pensar um pouco nisso, tá bom? Porque olha só, amanhã, domingo, tem reggae onde, Edinho?
0: Amanhã, as pedras rolam no bar do Seu Roberto, com reggae das mães, que vai começar a partir das 14 horas.
1: Legal.
0: Né? E no Solamar, lá na Vila da Barca, e no Açaí Biruta, na Cidade Velha.
1: Na quarta-feira tem reggae também, porque terça não tem, mas quarta tem. E vai ser aonde?
0: As pedras rolam no espaço Por Aqui. Na quinta, a vibe é no bar Dona Rosa e Delícias do Trapiche e no Pitaco do Macaco. Sexta-feira, o reggae volta a bater no bar da Dona Rosa e no bar Na Mata, na Marambaia.
1: É o Na Mata, que o Alex estava aqui agora há pouco, Na Mata, lá no, na Marambaia, lá justamente na Rua da Mata. Quem quiser conhecer, vai lá, que é muito bacana. É isso aí, a gente pede pro pessoal que vai curtir o reggae, curta com responsabilidade, bom senso, se vai beber, não dirige. Tenha cuidado a voltar para casa, porque no dia seguinte, curta a ressaca de felicidade. Ó, seguinte, a gente está encerrando o reggae, o Alma Reggae da Amazônia. É uma hora que parece que são apenas 30 minutos, é muito rapidinho, tá certo? A gente agradece muito todo mundo que tá aí ligado conosco, seja pelas redes sociais, seja pelas ondas da 93.7. Então você que tá ligado conosco, a gente agradece. Tem mais gente para agradecer aí? Tem mais alguém para agradecer?

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0: Vivagal!
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0: Obrigada!
1: Você está conferindo Cato, um show que revisita o universo de Gal Costa. Um encontro entre vozes, entre tempos, entre sensibilidades. Vamos para um breve intervalo e voltamos já já.
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5: Estamos de volta, eu sou Fabrício Rocha e o que você ouve agora é música em estado de intimidade. A obra de Gal Costa atravessa décadas como uma das mais importantes expressões da canção brasileira. Uma voz que foi central na Tropicália, na MPB e na construção de uma estética que unia liberdade, experimentação e emoção. Gal Costa sempre foi mais do que uma intérprete. Foi presença, foi invenção, foi abertura de caminhos. E é a partir desse universo que Cato constrói seu projeto. Uma artista que tem na voz um instrumento de grande expressividade e que ao longo da carreira se destaca por suas interpretações intensas e profundamente emocionais. Em Belezas São Coisas Acesas por Dentro, Cato não busca reproduzir, mas revelar novas camadas dessas canções, com arranjos que valorizam o silêncio, a respiração e a entrega. No palco, acompanhada por Fábio Pink, Michelle Abu e Gabriel Maial, a artista constrói uma atmosfera que aproxima o público da essência das canções. Mais do que um show, o que se cria aqui é uma experiência sensorial, onde cada música é um espaço, cada interpretação é um encontro e cada silêncio também diz. Seguimos agora com mais Cato em homenagem a Gal Costa, no palco da 93,7, 40 anos de cultura no ar.

Obrigada! Eu amo tanto esse palco, gente. Já vivi coisas maravilhosas aqui. Obrigada por mais esse dia, mais esse show maravilhoso. Cantando pra vocês. Obrigada.

0: Mua. Obrigado.
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0: Às vezes a gente fica muito maluca da cabeça, muito cagada. Mas aí a gente canta umas músicas assim e tudo vale a pena.

Chegamos ao final do programa e talvez essa seja a melhor forma de definir o que ouvimos hoje. Belezas que não se explicam, se sentem. Gal Costa segue presente e na voz de Cato sua obra ganha nova luz e segue acesa por dentro. Voltamos na próxima semana com mais shows para você. Palco é uma realização da Central Cultura de Produção. Produção e apresentação minha, Fabrício Rocha. No áudio, DJ El Branco, Zaniel Saraiva.

0: vocês.
1: Eu sou
0: da cabeça aos pés.

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2: Toque de Classe de hoje tem Billie Holiday, Orquestra Jazz Sinfônica, o Trenzinho do Caipira em nova versão e a guitarra do mestre Chet Atkins. Fique ligado!
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2: Edith Piaf foi uma cantora e compositora francesa que entrou para a história da música com uma canção que acabou virando uma espécie de segundo hino francês, La Vie en Rose. Já foi gravada centenas de vezes em diferentes ritmos. Abrindo o programa de hoje, o trompete de Wynton Marsalis na imortal

0: Carlos trilha o trenzinho do Caipira. St. Andrew Jazz Band, Triste. Jacinto Cauage, Espiral de Som. Wynton Marsalis, La Vie en Rose.
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0: Billie Holiday tinha um timbre de voz diferenciado, até hoje estudado e reverenciado por musicólogos e intérpretes ao redor do mundo. Nascida Eleonora Wagenknecht, a cantora e compositora Billie Holiday imprimiu sua marca

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4: Na lista dos melhores guitarristas de todos os tempos aparece o nome de Chet Atkins. Dono de um estilo em que tocava a melodia, o ritmo e o baixo simultaneamente, Chet gravou álbuns marcantes como o LP My Brother Sings, gravado e lançado em 1959, quando o Brasil vivia o início da bossa nova. O toque de classe traz o LP My Brother Sings, do guitarrista e compositor americano Chet Atkins. Vale a pena ouvir.
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